sou Priscila Senna e te faço companhia aqui até às 10 da noite. A gente começa mais uma hora de Sonosfera Educadora com Ana Carolina num clássico de Totonho Vileró e Bebeto, Uma Louca Tempestade.

Você curtiu o som da banda Skank aqui na Educadora FM em Pacato Cidadão, um sucesso de Samuel Rosa e Chico Amaral. Antes teve Malaika em Dime Que Me Queres, canção de Malaika, e ainda Roger e Luiz Melodia em Congênito, composição de Luiz Melodia. 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Agora 9h16, você ouve Alceu Valença e Zaz num sucesso de Alceu Valença, La Belle de Jour.

Você curtiu o som de Beyoncé aqui na Educadora FM no sucesso Wreck My Soul. Teve também Fall clássico dele, Abre Caminho, e ainda Alice Caymmi numa canção de Dorival Caymmi, Modinha para Gabriela.

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Você ouviu Zélia Duncan, uma composição dela em parceria com Mosca, Carne e Osso. Antes teve Baiana System, Bola de Cristal, canção de Russo Passapusso, e ainda Adriana Calcanhoto, numa composição dela, Parangolé Pamplona. Agora 9h53, você ouve The Clash na canção Guns of Brixton.

0: Você ouviu Afrocidade, Marralpita em Baby Te Liguei, canção de MC Du, Fernanda Maia e Eric Mazzoni. Bem, agora a gente vai para um rápido intervalo e logo depois você fica com o programa Mixtape. É, a Educadora FM coloca você na pista de dança para curtir as melhores festas, reunindo alguns dos mais badalados DJs do país. Então não perca. E eu, Priscila Senna, fico por aqui. Muito obrigada pela sua companhia, pela sintonia. Eu volto na segunda-feira, tá? A partir das 8 da noite, se Deus quiser. E claro, te espero. Até lá.
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6: Olá, educadora, bom dia. Rádio Educadora FM. Eu sou Maria Costa, aqui do bairro Piatã, Salvador, né? Gostaria de pedir a música com Fagner e Dirlize para oferecer a minha filha Charlene e a minha neta Maria Paula, que é aniversário no dia 4 deste, que elas são fãs dessa música. Então, eu também sou fã de carteirinha. Então, toca aí, por favor. Agradeço. Obrigada. Toca aí.

de Luz Maior a todos. Toca aí, Nath Roots. Tudo vai dar certo. Luzia de Salvador, Bahia. Beijos.

é minha, é sua, é do povão da Bahia. Bom dia, Sérgio Vicente de Castelo Branco. Toca aí, Luiz Caldas, no ai.

Boa tarde, Rádio Educadora, aqui é Itan César, Natal, Rio Grande do Norte. Hoje eu estou fazendo 61 anos de idade. Gostaria de ouvir a Maia 23 com Kid Abelha.

Beloa Salvador pelas ondas sonoras da Educadora FM 107.5. Toca aí, Mestre Gil, quero ser teu funk. Fernando, obrigado.

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1: Muito bom saber que você sintoniza Educadora nesta manhã de sábado. Seja sempre muito bem-vindo, bem-vinda, 7:02. Eu sou o Moacir Mota, ficamos juntos até o meio-dia e a gente abre a Sonosfera ouvindo Cássia Eller e Luiz Melodia, Juventude Transviada de Melodia. Ótimo dia para você.

Educador de Carlinhos, Cor das Águas, Águas de Carlinhos e Dazio Tavares Cazuza faz parte do meu show, dele Renato Ladeira, no encontro de Marinho de Castro com Saul Barbosa, Noturno da Manhã, de Aninha Franco e Saul Barbosa. 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

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Ótimo dia, agora 7h18, Meu Mundo e Nada Mais, Guilherme Arantes.

0: Pecador e Lulu Santos, desculpe, Huawei. A composição é da Rita Lee, Roberto de Carvalho. Teve a banda Rádio Coisa, Pernambu, Jamaica, de Armando Castro e Cat Stevens, Wide World. Um ótimo dia para você, agora 7h29.
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Saudade de você, grande sucesso do Vital Farias, é de Nardo, enquanto engoma a calça de Climério de Nardo e Juliana Linhares, de Petrúcio Morim, Tareco e Mariola. Bom final de semana, agora 7h45, Maria Bethânia de Marina Lima e Antônio Cícero, o lado quente do ser.

0: Branco, Elis Regina, Graças à La Vida, de Violeta Parra. Um encontro de Russo Passa Pulso com a cantora Céu, em Teimosa, de Antônio Carlos de Jocafe, e Djavan, Samurai, de Djavan. 8 horas em Salvador. Dentro de instantes tem o programa Feita na Bahia.
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1: Olá, ouvinte da Rádio Educadora e do programa Feita na Bahia. Estamos dando início a mais um programa que é todo dedicado à produção musical baiana. Um programa de baiano. Aqui com J. Veloso e meu amigo e parceiro de programa, Luciano Salvador Bahia. E o tema de hoje, Luciano Bahia?
2: O tema de hoje é um tema muito curioso, até porque assim, a gente nem sabia que existia essa organização internacional de valorização da língua e da cultura portuguesa.
1: Mas no dia 8 de agosto é comemorado Dia do Elos Internacional da Comunidade Lusíada, para homenagear a fundação do Clube das Oliveiras, que surgiu no ano de 1959, na cidade de Santos, São Paulo. É uma rede viva de pessoas espalhadas pelo mundo, que compartilham a paixão pela língua portuguesa, pela cultura lusófona e pelos valores de amizade, solidariedade e fraternidade, para promover a união entre os povos que falam português e também estão imbuídos para preservar as nossas raízes. É, o tema do programa da gente hoje é muito importante, porque apesar da gente falar português, não só Brasil e Portugal falam português, outros países falam português, porque Portugal, na época que estava naquele momento das viagens transatlânticas, não só o Brasil foi visitado por Portugal, mas Portugal chegou até o Japão.
2: Pois é, mas no programa de hoje vamos mostrar as coisas boas que esses seres humanos fizeram. E entre elas estão muitas canções, muitas gravações, aonde baianos e baianas se envolveram com artistas de outros países que também falam português. Então esse é o tema do nosso programa de hoje. Esse foi o critério, melhor dizendo, da gente. Pegamos músicas e gravações com baianos e baianas entrando, interagindo com artistas lusófonos, né, de outros locais, como Portugal, como Angola, Moçambique, vários países da África que falam português. Então, esse é o repertório que a gente preparou para você, ouvinte do programa
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2: E vamos começar com uma gravação da baiana Gal Costa de uma música do folclore português. Essa música não tem nem autor conhecido. Essas músicas que caem, né, na cultura de um país, de um local, sem ninguém saber quem foi que compôs. É uma música que vem da história do país, né? Essa música se chama Milho Verde. E Gal gravou essa música lindamente, né? E é a gravação que a gente vai ouvir agora. Vamos ouvir Gal Costa cantando Milho Verde, uma canção do folclore português.

0: Acabamos de ouvir a baiana Gal Costa cantando uma canção que é do folclore português, né? Por ser do folclore, ela não tem um autor conhecido, é uma música de domínio público. Gal gravou essa música no álbum Índia, no ano de 1973.
1: É isso aí, ouvinte. Agora vamos contar aqui com a participação do cantor, compositor português que eu adoro. Eu tenho uma sensação, Luciano, que ele, como português, sofre muita influência da música brasileira. A forma de compor,
0: totalmente,
1: a forma de cantar, né? Mostra muito a paixão que ele tem pelo Brasil, pela música brasileira. Estou falando de Antônio Zambujo, um português da cidade de Beja, que já gravou alguns compositores brasileiros. Recentemente ele fez uma gravação belíssima da música de Caetano, Oração ao Tempo. Mas só estou dando essa dica aqui para vocês, mas escolhi uma outra gravação porque achei muito singular a forma que ele começa, né, com poucos instrumentos, a palavra sendo valorizada, mostra toda a admiração pela língua portuguesa a partir da criação de compositores brasileiros, no caso Gilberto Gil e Chico Buarque de Holanda. Então vamos ouvir Antônio Zambujo cantando a canção Cálice, uma parceria do baiano Gilberto Gil com o carioca Chico Buarque de Holanda. Vamos ouvir.
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1: Acabamos de ouvir o português Antônio Zambujo cantando a canção Cálice, do baiano Gilberto Gil e do carioca Chico Buarque. Essa gravação faz parte do álbum de Antônio Zambujo Até Pensei Que Fosse Minha, uma homenagem ao compositor brasileiro Chico Buarque de Holanda. Esse álbum foi lançado no ano de 2016 e Luciano Bahia agora vai vir agora com uma gravação também que não é muito conhecida, mas tem a nossa baiana rainha do carnaval, né, assim, justificando, dando o aval para essa gravação fazer parte do nosso programa, né, Luciano?
2: Pois é, Jota, agora vamos explicar direito ao nosso ouvinte essa gravação, que ela não é muito fácil assim de entender. Na verdade, é uma composição de artistas portugueses, né? E que citam a música de Márcio Melo, Nobre Vagabundo, que Daniela gravou e foi um grande sucesso na voz de Daniela. E Daniela participa dessa gravação também, nesse momento da citação dessa música. Porque a música se chama Quanto Tempo Tem, que é uma frase tirada da música, né, Nobre Vagabundo, de Márcio Melo. Então eles fizeram uma música chamada Quanto Tempo Tem e chamaram Daniela para participar da gravação. Então, de quem eu estou falando? Estou falando do Ciro e do David Carreira. Eles se juntaram com Daniela e também na parceria de Lazuli, Duarte Carvalho, Elanô e Mariana Moreira, compuseram uma canção que cita a música de Márcio Melo, Nobre Vagabundo. Então, resumindo, vamos ouvir Daniela Mercury, Ciro e David Carreira cantando a música Quanto Tempo Tem, que cita a composição de Márcio Melo, Nobre Vagabundo, e que foi composta por Ciro, David Carreira, Lazuli, Duarte Carvalho, Elanô e Mariana Moreira. Vamos ouvir.

0: Acabamos de ouvir a música chamada Quanto Tempo Tem, uma composição do português Ciro, de David Carreira, Lazuli, Duarte Carvalho, Elanor e Mariana Moreira. E nessa composição, a música Nobre Vagabundo, de Márcio Melo, é citada. Essa música foi interpretada por Daniela Mercury, Ciro e David Carreira. Foi lançada como single no ano de 2025.
1: Agora vamos colocar aqui uma música minha que eu compus, porque desde criança eu passei a gostar muito de música portuguesa, muito por causa de Caetano gostar de música portuguesa e de meu tio Rodrigo me apresentar a Amália Rodrigues. Isso me deu uma relação amorosa com a música portuguesa desde cedo. E o que eu acabei fazendo foi uma música para Maria Sampaio, uma amiga minha queridíssima, que era louca por música portuguesa e me ensinou muito. Aí eu fiz uma música e tive a oportunidade de convidar um grande cantor português para fazer parte dessa gravação. É isso que vamos ouvir aqui agora. Jota Veloso e Nuno da Câmara Pereira cantando a canção Para Você Não Ouvir, uma composição de Jota Veloso. Vamos ouvir.
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0: Acabamos de ouvir eu, Jota Veloso, cantando com Nuno da Câmara Pereira, um cantor, um fadista português, a canção Pra Você Não Ouvir, uma música de minha autoria que faz parte do álbum Não Sei Se Te Contei, que foi lançado no ano de 2018. Agora o Luciano vai apresentar a nossa saideira do primeiro bloco do programa Feita na Bahia.
1: Pois é, ouvinte, agora vamos fazer aí uma mistura entre a Bahia e Angola, né? Porque Angola também é um país que fala português. Então vamos ouvir uma canção que foi gravada pelo grupo Baiana System, com a participação de Margarete Menezes e da cantora trans de Angola, Titica. Essa música é uma música muito swingada e é naquele estilo do kuduro, que é um ritmo famosíssimo, né? E o grande exemplo rítmico, assim, né? Se você for falar de Angola, você vai falar desse ritmo de qualquer maneira, que é o kuduro. Então vamos ouvir Titica, Baiana System e Margarete Menezes na música Capinguiné, uma composição de Russo Passapulso, Seco e Titica.

0: 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Acabamos de ouvir a cantora de Angola, Titica, cantando junto com o Baiana System e a nossa maravilhosa Margarete Menezes, a música Capinguiné, uma composição de Russo Passapulso, Seco Bess, outro integrante do Baiana System, e da própria Titica. Essa música foi lançada como single em 2017.
1: E é com essa gravação que encerramos o primeiro bloco do programa Feita na Bahia. Já, já a gente volta.
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0: Olá, ouvinte da Rádio Educadora e do programa Feita na Bahia. Estamos de volta, eu, Luciano Salvador Bahia e meu amigo e parceiro Jota Veloso, para darmos início ao segundo bloco do programa de hoje, que tem um tema muito especial, porque trata de uma entidade internacional de apoio e valorização da língua portuguesa, né, Jota?
1: É isso, Luciano. Agora mesmo vamos contar aqui, Luciano, com a participação de uma grande cantora, intérprete cabo-verdiana. Estou falando de Cesária Évora, uma senhora. Ela se tornou conhecida, ela já era uma senhora, assim, né?
0: Isso.
1: E com a voz linda e com um termo que o cabo-verdiano usa, que diz morabeza. Morabeza não é preguiça, não é nada. É um jeito do cabo-verdiano ser sereno, calmo. Então, tanto que o estilo de música dela toda tem um tipo de música lá que chama morna.
0: Isso.
1: Né? E é tudo muito suave, muito dançante, mas muito... Tem um dengo por trás dessa morabeza que tem tudo a ver com o compositor Dorival Caymmi. Veja quanta coisa a gente vai misturar aqui. A gente vai ter aqui Cesária Évora, essa cantora maravilhosa, com a cantora maravilhosa brasileira carioca Marisa Monte, cantando a composição de dois baianos que dão identidade à nossa Bahia através da língua portuguesa. São eles Dorival Caymmi e Jorge Amado. Então vamos ouvir Cesária Évora e Marisa Monte cantando a canção É Doce Morrer no Mar, de Dorival Caymmi e Jorge Amado. Vamos ouvir.

0: Acabamos de ouvir a cabo-verdiana Cesária Évora cantando com a brasileira Marisa Monte, É Doce Morrer no Mar, de Dorival Caymmi e Jorge Amado. Essa gravação faz parte do álbum de Cesária Évora, Cesária Évora e, que conta com a participação em cada faixa de um convidado para dividir a canção com ela. Esse álbum foi lançado no ano de 2010.
1: Vamos agora para uma parceria de um super baiano, que é o seu Matheus Aleluia, integrante do grupo Os Tincoãs, né? Com uma cantora, compositora, educadora, né? Moçambicana, radicada no Brasil, Lena Barulli. Então, essa gravação que a gente vai ouvir é uma composição do seu Matheus Aleluia, em português, né? Porque em Moçambique também se fala português, só que ele usa algumas palavras de outras línguas banto que são faladas em Moçambique. Então vamos ouvir seu Matheus Aleluia e Lena Barulli cantando a canção Ganga Gila, uma composição do seu Matheus Aleluia. Vamos ouvir.

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2: Acabamos de ouvir o baiano Seu Mateus Aleluia cantando com a moçambicana Lena Barrulli a música Ganga Gila, uma composição de Seu Mateus Aleluia. Essa música foi lançada no álbum Olorum em 2020.
1: É isso aí, ouvinte. Vamos continuar aqui com o programa Feita na Bahia, homenageando aos países que falam a língua portuguesa. E agora a gente vai ver aqui com o encontro de Caetano Veloso e Sérgio Godinho. Sérgio Godinho é cantor, compositor, poeta e ator. É um artista que tem uma importância dentro da cultura portuguesa muito grande. Ele tem uma atitude revolucionária, participou, vivenciou o movimento de maio de 68 na França, ele estava presente nesse acontecimento. E como a gente está homenageando os países que falam língua portuguesa e a valorização desse idioma, a gente vai ter aqui Caetano Veloso, que fez a música Língua, onde ele diz na canção "A língua é minha pátria", é citando até Fernando Pessoa. E também Sérgio Godinho, como ser poeta, eu acho que misturou tudo aí para a gente ouvir uma música linda que fala de uma cidade que Caetano adora, que é Lisboa. Então vamos ouvir Caetano Veloso e Sérgio Godinho cantando a canção Lisboa que Amanhece, uma composição de Sérgio Godinho. Vamos ouvir.

Acabamos de ouvir o baiano Caetano Veloso cantando com Sérgio Godinho, português nascido na cidade do Porto, cantando a canção Lisboa que Amanhece, uma composição de Sérgio Godinho. Essa gravação faz parte do álbum O Irmão do Meio, que foi lançado no ano de 2003. Vamos partir agora para uma mistura agora de Santo Amaro com Portugal, porque o compositor dessa música, o César Mendes, santamarense, fez um disco onde ele não canta nenhuma música, né? Ele só toca aquele violão maravilhoso dele e ele apresenta parcerias dele, né, com grandes letristas da música brasileira, e quem canta nesse disco são cantores brasileiros e de Portugal de primeiríssima qualidade. Até a atriz Fernanda Montenegro é uma das convidadas desse disco. Esse disco é um disco muito lindo que a gente aconselha que você, ouvinte do programa Feita na Bahia, procure para ouvir, que é o disco de César Mendes, chamado Depois, Enfim. Mas vamos falar com isso com mais detalhes mais tarde, após ouvirmos a canção, que é Tom de Voz, uma composição de César Mendes com Quito Ribeiro. Vamos ouvir essa música na voz da portuguesa Carminho.

0: acabamos de ouvir Tom de Voz, uma composição de César Mendes, santamarense, e Quito Ribeiro, que também é baiano, na voz da portuguesa Carminho. Essa música se encontra no álbum Depois Enfim, que César Mendes lançou no ano de 2018.
1: É isso aí, ouvinte. Agora com a nossa saideira, vamos contar aqui com a gravação belíssima de um fado português, um fado tradicional que foi sucesso na voz de Amália Rodrigues. Só que aqui a gente vai ouvir na voz da também, que a gente já falou de três santamarenses. A gente veio falando de Caetano, cantando com o poeta português, César Mendes compondo para a cantora portuguesa Carminho gravar. Agora vamos ouvir Maria Bethânia cantando esse clássico da música portuguesa, né? Então vamos ouvir Maria Bethânia cantando essa belíssima canção Maldição, uma composição de Armando Vieira Pinto e Joaquim Campos, que faz parte do álbum Drama de Maria Bethânia, que foi lançado no ano de 1972. E é com esta gravação que encerramos o programa Feita na Bahia. E viva a lusofonia!
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Salve, salve, seja sempre muito bem-vindo, bem-vinda, eu sou Moacir Mota, apresento para você a partir de agora o programa Swinga e o melhor dos ritmos brasileiros para você. Tem axé, forró, carimbó, shot, samba e muito mais. E a gente começa o programa ouvindo W Brasil, Jorge Benjor.

Programa Swinga trouxe para você o encontro da banda de Sérgio Mendes com Mr. Vegas, Bananeira, de João Donato e Gilberto Gil. Teve também Emílio Santiago, amigo de Nova York, de Duval Ferreira, e o grande Tim Maia, do Leme ao Portal, de Tim. E a gente continua com o programa Swinga, agora no encontro do Criolo, com Ileaê, que bloco é esse? De Paulinho Camafeu. Hoje tá...

0: programa Swinga trouxe para você Ivete Sangalo na canção do Fábio Carvalho e Magno Santana, Balanço Diferente. Gilberto Gil, Madalena de Isidoro e Gal Costa de Gordurinha, Almira Castilho, Chiclete com Banana.
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5: Estamos apresentando o programa Swinga com o melhor dos ritmos brasileiros para você. Ellen Oléria, Samba da Zefa, de Ellen.

E do Pará a gente trouxe para você o carimbó do Felipe Cordeiro, Fim de Festa, Zabeleia com Pepeu Gomes, Eu Também Quero Beijar, e A Lua e o Mar, de Pepeu e Moraes, e teve também Ellen Oléria, Samba da Zefa, composição da Ellen Oléria. Programa Swing e o Melhor dos Ritmos para você, Felipe Rei, com Clara Buarque, Bloco do Prazer, de Moraes e Fausto Nilo. Pra...

0: E fechando o programa Swing Encontros, Gabi Amarantos com Fernanda Takai, Pimenta com Sal de Eliakim Araújo, Francisco Elombre com Josiara, Coração Acorda de Andrei Martinez e Fernanda Abreu com Falso Falset, Rio 40 Graus de Fernanda Abreu e Fausto. Obrigado por sua audiência, até o nosso próximo encontro.
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2: Para você um ótimo dia, agora 10h01. Olha, as 50 músicas pré-selecionadas e as suplentes da categoria profissional do 24º Festival de Música Educador FM já foram divulgadas. Confira a lista completa no site oficial festivaleducadora.ba.gov.br. E os representantes dessas músicas devem encaminhar a documentação exigida no edital no prazo estabelecido pela organização do festival, exclusivamente pelo site oficial. 24º Festival de Música Educador FM, a maior premiação de um festival de música do Brasil. Ótimo dia. A partir de agora você fica com o programa Alvorada do Samba.
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4: Bom dia, meu povo. Estamos chegando, hein? O seu programa

0: nordestina, heterossexual, mãe de peu e não possuo deficiência. Olha, eu não tô sozinha, não. Eu tô com meu quiabo duro predileto. Chega mais.
1: Como ela começa, meu Deus. Onde é que eu... Ô, pessoal, onde é que eu dou uma queixa dessa mulher? Por abuso. Porque eu já aprendi a sambar, já tomei não sei quantas aulas. Tô me balançando direitinho, ela continua me chamando de quiabo duro. Mas é uma forma dela dizer que me ama.
0: Sim.
1: Bom dia, sou eu, amigo de Nadijara França, quiabo molengo. Tiago Dantas, homem pardo, cis, nordestino, heterossexual, pai de Thierry, que não possui nenhuma deficiência. Para os íntimos, pode me chamar de Titi. Tô aqui com minha dupla maravilhosa, ela é Nadijara França, que eu amo de paixão. E hoje o programa é mais do que especial. É ou não é, Nad?
0: Muito especial. É dedicado aos homens que ensinaram a gente a andar de bicicleta, trocar o chuveiro sem desligar a energia.
1: Misericórdia.
0: Não façam isso em casa, hein? Os reis na minha época eram diferentes. Os especialistas em churrasco, os campeões de dormir na frente da TV, se curando o controle remoto.
1: Isso mesmo! Isso hoje. Olha, Nadi, você, até o controle remoto segurando na mão você trouxe, mano.
0: Lembrei.
1: Você lembrou de velho Mirinho, né?
0: Oxi, direto!
1: Hoje é dia da gente homenagear eles, os nossos pais, padrastos, padrinhos, avós, tios e todos aqueles que exercem esse papel com muito amor.
0: Eita, que amanhã é o dia, hein? Uhul! E vamos celebrar tudo isso com muito ritmo e com o melhor ritmo do mundo. Qual é esse, Thiago?
1: Parafraseando Caetano Veloso e Gilberto Gil, o samba é pai do prazer, o samba é filho da dor. Com ele, com o nosso samba nacional brasileiro, Nadi.
0: Então, sem mais delongas, vamos de música? Você vai ouvir De Pai para Filho, composição e interpretação Leandro Sapucaí.

0: de quintal cantando essa música, Bença Pai, uma composição de Itaguaí.
1: Rolou também Espelho, na voz de Diogo Nogueira, composição de João Nogueira.
0: Teve também Amor de Pai, na voz de Ito Melodia, uma composição de Gilson Bernini. Ô Nádia, eu tava aqui me lembrando que você já sabe muito bem dessa história que eu já te contei algumas vezes. Eu não tive um pai presente, né? Eu fui criado sem pai e Dona Conceição foi a pessoa que supriu essa carência, essa falta da imagem masculina dentro da minha casa, dentro do meu lar, né? Mas eu tive uma figura paterna que foi a figura que me deu regra e compasso, me ensinou a ser homem, me ensinou a ter responsabilidades que um homem precisa ter. Foi e é muito importante para a minha formação, né, que é a presença na minha vida do meu padrinho, o senhor Jorge Luiz Matos, que também é primo carnal da minha mãe, meu primo de segundo grau, digamos assim, né? E esse cara, eu tenho um amor, assim, surreal por ele, né? Já pude falar em algumas vezes, ele é muito recluso, ele é mais quietinho, assim, mas é uma figura na família que é uma unanimidade para todos nós. E eu só tenho gratidão. Então, meu querido pai, padrinho, para vocês terem uma ideia, e você, Nádia, tem uma ideia da grandiosidade que esse cara é, quando eu casei ainda existia os convites, né? Que a gente colocava o nome do pai, o nome da mãe.
1: No convite era assim mesmo.
0: E no meu convite foi o nome da minha amada mãe, Conceição Dantas, e o nome dele como a minha figura de pai, Jorge Luiz Matos. Então, meu padrinho, meu amor, meu pai, o homem da minha vida, eu te agradeço muito por tudo e eu sou extremamente grato por você ter me ajudado na minha formação e que hoje eu posso passar para o meu Thierry, o meu tio Lusco, todo esse aprendizado e todo esse amor de pai que você ajudou, aliás, que você ajudou não, que você supriu me dando ele de forma genuína. Gratidão, eu te amo muito.
1: Que coisa linda! Aproveitando esse momento de homenagem, homenagear o meu pai maravilhoso, Mirinho, grande França, meu paizão, aquele que me deu e me dá régua e compasso. Te amo, meu amor, e é para sempre, porque esse encontro veio de outras vidas. Então você, nesse momento especial, vão lembrar

0: a todas as pessoas que fazem esse papel.
1: Viva Mirinho, viva todos os pais, viva Jorge, viva todos, viva a titia aqui também. Ó, oh, Nádia, fiquei emocionado de verdade aqui agora, mas vamos mudar de assunto pra gente...
0: Não chorar, vamos pra frente.
1: Já chorei, mas tudo certo. E quem nunca ouviu aquelas velhas frases de pai, hein? Você tem alguma?
0: Ah, eu tenho. Aquela, sim. Você acha que o dinheiro nasce em árvore, menina?
1: E aquela outra que dizia assim, ó, oh, apaga essa luz que você não tem... Como é? Acionista, amigo acionista na Coelba.
0: Meu pai fazia isso. Enquanto morar debaixo do meu teto...
1: Ave Maria, meu Deus. Fecha essa geladeira, Tiago, pelo amor de Deus.
0: É mesmo, era muito engraçado. Meu pai mesmo, ele parecia Július, de Todo Mundo Odeia o Cris, sabe? Aquele pai que ficava contando tudo. Fala nisso também, mandar um abraço pro pai maravilhoso, Dival Viana. Alô, Divalzinho, um abraço.
1: Beijo, Diva. Tamo aqui, né? Afinal, é educar filho, meu amor. Teve um amigo que uma vez me falou assim, rapaz, o pior filhote pra uma pessoa criar é o filhote de ser humano. Eu disse, por quê, rapaz? Porque o filhote de passarinho, perceba, quando o passarinho começa a voar, ele vai embora, já é. E o filhote de ser humano, meu irmão, você tem que ir até o fim da vida, mas é uma conquista diária você acordar e poder ter um sorriso de um filho. É uma coisa que é de outra vida.
0: É verdade. Mas brincadeiras à parte, hoje é o dia de agradecer por todos os ensinamentos que eles deixaram e deixam em nossas vidas. Ser pai vai muito além do título, né? É assumir diariamente a missão de cuidar, proteger e orientar.
1: E agora eu vou quebrar você, viu? Vou pedir a palavra e vou trazer uma informação, na verdade, uma curiosidade que eu andei lendo essa semana. Você sabia que o Dia dos Pais foi criado para valorizar a presença paterna na criação dos filhos?
0: Me conte mais, Thiago.
1: Hoje sou eu que tô nesse lugar. Oh, graças a Deus, aprendi com ela. Ó, Nádia, no Brasil, ele é comemorado no segundo domingo de agosto. E mais do que presentes, o que realmente marca a data é o carinho, o abraço e o tempo compartilhado em família. E agora nós vamos abrilhantar esse momento com muita música boa. E a primeira delas se chama Linda Voz, Olá, uma interpretação de Lucas Morato e Péricles. Pai para filho, ou filho para pai, composição de Lucas Morato. Solta a voz.

0: Vamos ali no intervalo rapidinho.
1: É amanhã, né?
0: Sem biricutico.
1: É amanhã?
0: É amanhã.
1: Tô perguntando, é.
0: Calma. Tá bugado, calma, coisinho.
1: Vamos ali no rápido intervalo. Daqui a pouco a gente volta. Não saia daí.

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0: Estamos de volta com seu programa Alvorada do Samba. E você sabe que todo sábado às 10 da manhã a gente tá aqui nessa casinha linda que nos acolheu há 2 anos. Vai fazer, tá pertinho. Você é meu convidado, minha convidada pro nosso aniversário de 2 anos, que vai ter uma feijoada massa feita por Narijara. Opa! Oi, fique à vontade. Eu já estou te convidando, o espaço é seu, tá? Aí vou te passar um contato pra você mandar a sua... Como é que fala quando a gente manda a lista?
1: A lista de convidados?
0: É a sua...
1: Lista VIP?
0: Não é lista VIP não, mulher. Aquele negócio... A sua confirmação.
1: Ah, confirmação.
0: Pra você confirmar a presença, o número é 719-8649-7103. Diga assim, Nadi, eu vou pra feijoada, viu? Mas de verdade, mande sua mensagem pra nós, sugestões, críticas, elogios, é com você, o que você quiser mandar. A gente tá aqui de braços abertos, 719-8649-7103.
1: Esse menino gosta de uma agonia, viu? Gosta de uma zoada. E no nosso programa de hoje, a homenagem vai pra todos os pais, hein? Os biológicos, os adotivos, os padrastos, que são aqueles que escolheram amar as crianças como filhos, os avós que exercem esse papel e todos aqueles que cuidam, que acolhem, que orientam com carinho, e também as mães, tem muitas mães que fazem essa dupla função, que chamam até das pães, né? Então parabéns para todas essas pessoas.
0: E um assunto muito importante que eu estava aqui pensando é sobre a transformação da figura paterna ao longo dos anos. É verdade, antigamente, em muitas famílias, o pai era visto principalmente como apenas o provedor da casa. Sua principal responsabilidade era trabalhar, garantir o sustento da família e manter a disciplina. Há relatos de pais que nunca deram abraço nos filhos, que nunca disseram que amam ou que amavam, nunca deram beijos. Eu sou de uma geração totalmente contrária a isso. Claro que junto com a minha parceira de vida, com a minha amada esposa, nós provemos a nossa casa de todas as coisas, mas o amor, ele é constante dentro do meu lar.
1: E antes era comum ouvir isso, né? Espere seu pai chegar em casa. Isso porque muitos pais passavam o dia inteiro trabalhando, tinham pouco tempo para acompanhar o crescimento dos filhos. Hoje, ainda bem, o cenário é diferente. Felizmente, a sociedade está evoluindo. Cada vez mais vimos pais presentes em todas as tarefas da vida dos filhos. Você vê os pais passeando, você vê os pais acompanhando os partos. São momentos muito importantes. E a quebra também do machismo, né, Thiago?
0: Totalmente, totalmente. Isso me lembrou, sabe o quê, Nadi?
1: O quê?
0: Vou te pedir uma música.
1: Diga
0: quem
1: aí.
0: Quem canta, acho que é Alessi Brandão. Faz assim, papai vadiou, mamãe gostou, papai vadiou. Vamos ouvir essa?
1: Vamos.
0: Pode trazer essa pra nós? Então, pra vocês agora, papai vadiou e coisas que mamãe ensinou. Uma composição de Zé Maurício e Alessi Brandão. Na voz de Galo Cantor e Alessi Brandão.

0: nós ouvimos o Cinquentão, o nosso Bloco Alvorada, com a música Abram Alas, na voz de Arnaldo Rafael, composição de Cleones Alves Sobrinho e Lazo Matumbi.
1: Ainda teve Lua Prateada, na voz de Valdélio França, uma composição de Cleones Alves Sobrinho e Orlando Silva Viana. Você está aqui no seu programa Alvorada do Samba, eu vou te falar uma coisa bem real e bem verdadeira, viu? Cuidar deixou de ser uma responsabilidade exclusiva das mães. Hoje, criar um filho é uma construção em parceria, baseada no diálogo, no respeito e no afeto.
0: E esse fenômeno é resultado de lutas das mulheres contra o machismo, entendendo que os homens são nossos aliados, nossos parceiros. Você sabia que muitos estudos mostram que a presença afetiva do pai contribui para o desenvolvimento emocional, social e até escolar das crianças? O tempo de qualidade, a conversa, o incentivo é o exemplo que fazem toda a diferença.
1: E o mais lindo, o mais perfeito de se ver, Nadi, é perceber que muitos homens estão quebrando antigos preconceitos. Hoje ninguém estranha ver um pai empurrando o carrinho de bebê, levando o filho ao médico ou demonstrando carinho em público. Eu, por exemplo, tenho lugares assim que eu fico abraçando o Thierry, meu filho Thierry tem 13 anos, eu fico abraçando, beijando ele assim, tem gente que fica me olhando assim, como quem diz, meu Deus, uma vez mesmo num lugar onde a gente tava comprando um hambúrguer pra ele, nunca me esqueço disso, ele tava sentadinho assim, eu abraçando, beijando, e a mulher lá fazendo hambúrguer, ela parou e falou, meu Deus, que coisa linda. Não queria nem me cobrar mais um hambúrguer. Ele disse, meu amor, isso aqui é o meu bem maior, a coisa melhor que Deus me deu na vida. Porque o ser pai deixou de significar apenas colocar comida na mesa. Ser pai é ouvir, conversar, acolher, ensinar, brincar, dar limites e, acima de tudo, amar.
0: E você falou bonito aí, né? É muito bom os pais demonstrando esse carinho em público. Meu pai também gosta muito de fazer isso, mostrar, abraçar, isso aí.
1: Aprendi com ele. Afinal de contas, na minha casa todo mundo é bamba, todo mundo bebe, todo mundo samba.
0: E nesse ritmo, você vai ouvir Casa de Bamba, na voz de Martinália e Martinho da Vila, composição de Martinho da Vila.
2: Vamos mandar.

0: Tem um recado pra tu.
1: Tá bom.
0: Seguinte, filha. Presta bem atenção.

0: da Martinália com seu papai Martinho da Vila passaram por aqui pelo programa Alvorada do Samba cantando Yen Yen Yen e Roda Ciranda, composição de muita gente boa. Nádio, eu adoro essa música. Ciranda de roda. Ah, que música gostosa. Que girou, que gira.
1: Linda, linda.
0: Mas já tá na hora de ir embora?
1: É, já tá na hora.
0: Eu não acredito.
1: E depois dessa linda homenagem, estamos encerrando o nosso programa Alvorada do Samba, reafirmando que cada geração ensina alguma coisa. E a geração de hoje tem mostrado que o amor também tá na presença, na participação e no afeto. Que os pais continuem sendo inspiração para os filhos. Não apenas as palavras, hein? Mas pelo exemplo. Nós educamos pelo exemplo.
0: E eu desejo que nunca, nunca mais falte espaço para o abraço, para a conversa, para as boas risadas e, claro, uma boa roda de samba para reunir toda a família. Porque, gente, no fim das contas, os melhores momentos da vida são aqueles que compartilhamos com quem a gente ama. E, ó, você, que não tem mais a presença física do seu pai, fica triste não, tá? O importante é manter a conexão e o aprendizado.
1: Ai, que coisa linda, hein, Thiago? Passou o recado direitinho. E eu aproveito para pedir para que vocês sigam a gente nas redes sociais. Arroba Bloco Alvorada.
0: Arroba Thiago Representa.
1: Arroba Nadjara França.
0: E o nosso contato para mensagens e tudo mais é 719-8649-7103.
1: Fique à vontade.

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7: Para você um ótimo dia, seja sempre muito bem-vindo, bem-vindo, 11 horas e 3 minutos. Olha, as 50 músicas pré-selecionadas e as suplentes da categoria profissional do 24º Festival de Música Educadora FM já foram divulgadas. Confira a lista completa no site oficial festivaleducadora.ba.gov.br. Lembrando que os representantes dessas músicas devem encaminhar a documentação exigida no edital no prazo estabelecido pela organização do festival, exclusivamente pelo site oficial. 24º Festival de Música Educadora FM, a maior premiação de um festival de música do Brasil. Para você, um ótimo dia. A partir de agora, tem um programa Samba Educadora. Muito bom saber que você sintoniza 107.5. A partir de agora tem um samba e o melhor dessa expressão musical tão contagiante. A gente abre o programa de hoje ouvindo a Joyce Cândido, Saudosa Maloca, de Adoniran Barbosa.
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canção educadora e a saudosa Elza Soares, da canção do Martinho da Vila, Madalena do Jucu. Eloá Monteiro, Mulher Demais, de Eloá, Jeff Rodrigues, e teve também o João Bosco, dele Aldir Blanc, Incompatibilidade de Gênios. E a gente segue com o samba, agora ouvindo o baiano Luiz Caldas, Sambaianos, de Luiz.

0: para você, Gil Pacheco, Mel da Bahia, Dia Dil e João Nogueira, o encontro de Roberto Mendes com Lenine, Tira Essa Mulher da Roda, de Roberto e Capinã, e teve também o Riachão com Claudete Macedo, Retrato da Bahia, de Riachão.
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Estamos apresentando o programa Samba Educador e o melhor desse gênero musical tão contagiante. Agora tem Marisa Monte com Monarco, Volta de Monarco.

Programa Samba e Martinho da Vila, Devagar, Devagarinho de Geraldo, Devagar, Zé Cabaleiro, Tristeza, Pé no Chão de Armando Fernandes e Clara Nunes, de Romildo Bastos e Toninho Nascimento, Conto de Areia. Agora a gente ouve de Pernambuco a Mônica Feijó, Samba Não Demora, de Mônica Feijó.

0: Programação do Educador Encontro de Bem do Brasil com Jair Rodrigues na canção do Paulinho da Viola foi um rio que passou em minha vida. O grupo Fundo de Quintal, seleção de partidos e Alcione com Terra Samba, o samba da minha terra de Dorival Caymmi. Eu sou Moacir Mota, obrigado por sua audiência. Eu volto amanhã às 7 da manhã com Sonosfera Instrumental. Dentro de instantes, a comunicação é de Ilma Rocha. Bom início de tarde para você.
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Bom saber que você continua aí ouvindo a Educadora. Muito obrigado pela sua companhia. Uma ótima tarde de sábado para você. Tá tudo bem? Eu sou Ilmar Rocha e te convido para ficar comigo até às 5 da tarde, aqui na Educadora. E por aqui continua o programa Samba aqui na 107.5, é nosso aplicativo e também no site educadorfm.ba.gov.br. Todas as expressões desse gênero musical que contagia. Agora tem Maria Bethânia com Mangueira, a menina dos olhos de Oiá. Quem?

Bete Carvalho na composição de Jorge Aragão, Almir Luiz Carlos, Coisinha do Pai, Batifum, Poporri, Samba do Recôncavo e Barlavento de Zé Raimundo, Roda de Samba. Samba educadora a todas as expressões desse gênero musical contagiante. Agora com Candeia, de Candeia, vem Menina Moça.

0: Grupo Botequim, na boa companhia de seu Regi, ditado popular de seu Regi Pedrão, Carol Soares, poporri de vários autores e Carla Rio, com Dudu Nobre, samba arretado de Carla Rio e Alceu Maia. Samba Educadora volta daqui a pouquinho.
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3: Agradecendo sempre a sua companhia aqui, programa Samba. Agora tem Nelson Rufino com Alcione, até a próxima paixão de Nelson Rufino.

0: Casuarina e um grande sucesso de Martinho da Vila de Esretimia. Ivete Sangalo com Juan Luiz Guerra, Não Tenho Lágrimas de Paulinho da Viola e Criolo de Criolo, Lá Vem Você. Encerrando assim o Samba Educadora de hoje. Até o próximo programa.
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0: Muito bom saber que você continua aí ouvindo a Educadora. Muito obrigado pela sua companhia. Uma excelente tarde de sábado para você. A partir de agora, Tambores da Liberdade. Logo depois tem Rádio África. E eu volto logo em seguida na Sonosfera Educadora. Até lá.
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8: A partir de agora, pela 107.5 Educador FM, você confere o melhor da música negra no rádio brasileiro com o programa Tambores da Liberdade. Está tudo bem contigo? Comigo está tudo ótimo. Eu sou Petros Nobre, é sempre um prazer muito grande. Como sempre, muito bem acompanhado com Sandro Teles e também com Jaci Trindade. Olá, equipe Tambores. Olá, Sandrão. Olá, Jaci.
9: Olá, Petros. Olá, Sandro. Olá, ouvintes do programa Tambores da Liberdade. Eu estava morrendo de saudades. É isso aí. Está começando mais um programa Tambores da Liberdade aqui na Rádio Educadora FM 107.5.
10: Olá, Jaci. Olá, Petros. Olá, ouvinte Educadora FM. Está começando mais um programa Tambores da Liberdade aqui na 107.5.
8: E a gente começa aqui o Tambor da Liberdade, que é uma iniciativa do Bloco Afro e Lê Aê, com apoio financeiro da Educadora FM 107.5.
9: Que tem a produção e locução de Petros Nobre, Jaci Trindade, essa que vos fala, e Sandro Teles. 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
8: E a gente começa o Tambores da Liberdade assim para você. Hoje vamos relembrar um dos movimentos mais importantes e populares da nossa história: a Revolta dos Búzios, também conhecida como Conjuração Baiana ou Revolta dos Alfaiates, que aconteceu aqui em Salvador em agosto de 1798. Um levante que ousou sonhar com a liberdade, a igualdade e o fim da escravidão. Diferente de outros movimentos da época, a Revolta dos Búzios foi protagonizada pelo povo negro e mestiço, por escravizados, libertos, artesãos, sapateiros e alfaiates.
9: O movimento ganhou esse nome porque seus integrantes usavam um búzio preso a uma fita no pulso para se identificarem. Uma marca de resistência e consciência de classe e raça em pleno século XVIII. Eles espalharam panfletos pela cidade, convocando o povo baiano para a revolução, exigindo uma república democrática, a queda dos impostos e a abolição da escravatura. E dando continuidade ao Agosto da Igualdade Racial, salve os heróis da Revolta dos Búzios.
8: Regrando médios, graves e agudos, dá um ganho, começa o Tambor da Liberdade aqui pela 107.5, destaque para o Ilê Aie.
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Antes da revolução capitalista, comunista e o marxismo, negros já proclamavam a revolta dos búzios. Movimento que lutava contra os altos impostos, colonialismo e o monopólio. Artesões, alfaiates, médicos, soldados, advogados, professores, sapateiros e religiosos, juntos lutaram por uma causa melhor.

0: Os maçônicos, cavaleiros da luz, se reuniam na Academia dos Renascidos para discutir os ideais da libertação e os problemas sociais que afetavam a população, tendo como ponto de partida a abolição da escravidão, proclamação da república, diminuição dos impostos, abertura dos portos, fim do preconceito e o aumento salarial. Era só isso que eles queriam: liberdade, igualdade e fraternidade.
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2: Então, gente, vocês estão ouvindo aí Conjuração Baiana. Tom e Matéria está tocando pra gente essa música dele mesmo. Antes, Poporri, Revolta dos Búzios, Pelourinho e Cultura Africanizada. A banda Olodum tocou pra gente essa canção de Branca de Neve e Germano Meneghel. E começamos com A Esperança de um Povo. A banda Aie tocou pra gente essa música de Reizinho.
3: O Tambor da Liberdade continua ecoando. Mas agora o nosso ritmo é o do batimento cardíaco. É o ritmo do afeto. Vamos falar sobre o Dia dos Pais? Em um país que ainda tenta desestruturar as nossas famílias, falar de paternidade, especialmente da paternidade preta e periférica, é um ato de pura resistência. Hoje a nossa homenagem vai para aquele pai trabalhador, que dobra os pinhaços na labuta diária, mas que não deixa faltar o sustento e o exemplo dentro de casa. O pai que enfrenta o mundo lá fora, com todas as suas barreiras, e volta para o lar sendo porto seguro, o colo e a proteção para os seus filhos. Lembrados heróis da Revolta dos

0: presença e ternura é a nossa maior revolução. Um feliz Dia dos Pais a toda a nossa comunidade ouvinte. Que o amor e a força caminhem sempre com vocês.
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3: 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Música pra você aqui na 107.5. 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Vamos ouvir.
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0: Então, gente, vocês estão ouvindo aí Revolta Olodum. A banda Olodum está tocando pra gente essa canção de José Olissan e Domingos Sérgio. Antes, Dom da Raça. A banda Aê tocou pra gente essa canção de Marco Pocaolho e Julinho Magalhães. E começamos com Frequência. EJ Records tocou pra gente essa canção de Eugênio Guedes, Tandala.
1: A gente faz uma pequena pausa agora, vai um intervalo comercial, daqui a pouco estaremos de volta aqui na 107.5, muito mais pra você. Só um minuto, segura a frequência, só um minuto, não saia daí.
0: A gente vai ali beber um copo d'água, daqui a pouquinho a gente volta. É um Pelá e outro cá. Fiquem com Os Negões, com a música Descendente Africano. Música de Jocely, o saudoso Jocely e Toninho do Vale. A gente vai ali e volta já já.
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0: Você está na sintonia certa, na 107.5 Educadora FM. Eu sou Petros Nobre. É um prazer muito grande, juntamente com Sandro Teles e também com Jássio Trindade. Todos os sábados temos esse encontro marcado aqui na Educadora, às 13 horas, você já sabe disso. Mas vai divulgando e seguindo a gente também pelas redes sociais, tá bom? Beijo no seu coração e abraços muito carinhosos aí para que você possa curtir a Educadora e o Tambores da Liberdade. Muito obrigado, gratidão sempre, tá? Vamos seguindo.
1: A coroa portuguesa reagiu com extrema violência ao levante. Os principais líderes foram presos, condenados e mortos em praça pública em 1799. São eles os jovens alfaiates João de Deus e Manuel Faustino dos Santos Lira e os soldados Lucas Dantas e Luiz Gonzaga das Virgens. Seus nomes foram esquecidos pela historiografia oficial por muito tempo, mas o povo negro manteve viva a chama de seus ideais.
0: Hoje, eles são reconhecidos como heróis nacionais. A revolta dos búzios nos ensina que a luta do povo negro baiano por liberdade e justiça social vem de longe e nunca se apagou. É nossa obrigação lembrar dessa história e honrar aqueles que deram a vida para que pudéssemos sonhar com um Brasil mais justo e igualitário. Tambores, tocando música, trocando informações, mais música para você aqui no Tambores da Liberdade.
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0: que vocês estão ouvindo aí, muita lindeza, Cortejo Afro, junto com os Gilsons e Carlos Renó, tocam pra gente essa música de Carlos Renó e João Gil. Antes, a Luta Negra, a Banda E tocou pra gente essa canção de William Reis. E começamos com Búzios Olodum. A banda Olodum tocou pra gente essa canção de Marcelo Gentil e Romi Conde Garcia.
1: 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Mais música aqui na 107.5 com o Tambores da Liberdade.
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1: É, pessoal, vocês estão ouvindo aí o Elo. A banda Olodum está tocando pra gente essa música de Raimundo Birra. Antes, Negro Lindo, o Muzenza, tocou pra gente essa canção de Adailton Paixão e Zildo. E começamos com Batu Querer. A Baiana System tocou pra gente essa canção de uma galera, viu? Antônio Carlos de Jocasso, Dino de Santiago, Felipe Cartacho, Caláfia Palanga, Russo Passapulso, Robertinho Barreto, Seco Bés e o Biratã Marques.
2: E o Tambor da Liberdade de hoje vai ficando por aqui. A você o nosso carinho, nossa gratidão, né? Muito obrigado por curtir o Tambor da Liberdade, por ser ouvinte da Educadora FM, em especial com tambores. Tá chegando aí Rádio África, a gente vai ficando por aqui, você já sabe, temos um encontro marcado no próximo sábado às 13 horas, na 107.5 Educadora FM, o programa Tambores da Liberdade, que é uma iniciativa do Bloco Afro e Lê aí, com apoio financeiro da Educadora FM. Sandro Teles, um abraço para você. Uma ótima semana já, se beijo no coração, tá? Flores para o seu dia, uma ótima semana para todos nós.
3: É isso aí, Petros, é isso aí, Sandro. Infelizmente, chegamos ao final de mais um programa Tambores da Liberdade, aqui na Rádio Educadora FM 107.5. Querido ouvinte, tenha um ótimo final de semana, um maravilhoso início de semana, que essa semana que se inicia seja bastante produtiva e com muitas notícias boas. Então, até o próximo sábado, se Deus e os Voduns quiserem como eles querem, estaremos aqui novamente.
1: Ó, Jace, ó, Petros, que pena, estamos finalizando mais um Tambores da Liberdade aqui na Educadora FM 107.5, dando continuidade ao Agosto da Igualdade Racial e dando continuidade às celebrações do Agosto da Igualdade Racial. Hoje nós falamos desse grande movimento que aconteceu aqui na Bahia em 1798, a Revolta dos Búzios, também conhecida como Conjuração Baiana e também como Revolta dos Alfaiates, né? É, a gente fez esse programa hoje de celebração a esse grande levante negro que lutou por liberdade, igualdade e o fim da escravidão. É isso aí, meu povo. Fiquem agora com a música Dança Jazz, composta por César Novos Talentos, a Banda E, vai tocar pra gente. Até o próximo sábado, se Deus quiser. Axé pra todo mundo.
2: E assim, mais uma edição do Tambor da Liberdade chega ao final. Muito obrigado. Segue a gente então pelas redes sociais. Fique bem, fique em paz e continue sempre, diz comigo, na luz. Tchau, tchau, gente. Valeu. Valeu.
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0: Tenha calma mesmo. O Tambores da Liberdade fica por aqui, mas volta no próximo sábado, no mesmo horário. Para você, um ótimo fim de semana.
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Olá, meu povo, meus ouvintes de Rádio África, estamos no ar, viu? E já chegou, e dá um abraço para tudo produção da Rádio África, tanto da Rádio África, tanto da produção, abraço para todos. E aqui é DJ Sankofa que está no nave de hoje, que vamos voar, hein? Vamos longe, até esse continente que sempre espera chegar. Galera, hoje é mais músicas do que fala, né? Às vezes a gente é bom deixar a pessoa se concentrar um pouco mais na música, porque o que eu quero falar aqui, só Deus sabe, quer falar muito, né? Conversar com vocês, melhor forma, trocar ideia. Mas logo vai no nosso Instagram, tá bom? @ Rádio África Brasil e fala com a gente lá. Vamos direto no nosso primeira música. A gente vai pausar lá no África do Sul com Marian Makeba, The Guinea Years. E a faixa é Me

Victor Domé de Burkina Faso. Vamos seguir nosso baile para Mali de novo. Agora com você, Interini Colors Show. Sim. Vamos.

0: Ga Locozou, Angeli Cujo, diretamente do Benin, nosso diva. Angeli Cujo sempre brilha a nossa cara, energia pura. Ela fala que eu sou baiano, porque minhas ancestrais são aqui da Bahia e ela gosta de Salvador, né? Acabamos de ouvir ela. E antes dela, a gente ouviu Mamani Keita de Mali. Antes Mamani Keita, a gente ouviu Fatu Mata Tiawara de Mali. Galera, não sai daqui, a gente vai fazer aquele rapidinho intervalo e a volta mais com músicas pra você. Já, já.
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Maravilha, maravilha, maravilha. Estamos de volta ao programa, né? Quem foi tomar um cafezinho, quem foi tomar uma gozinha, foi cair no queimar, né? Voltamos para a Rádio África, estamos no ar. Segunda parte desse programa para vocês, né? Quem não estava aqui, eu sempre falo, ouvimos África do Sul com Marion Makeba, ouvimos Mali com Talcara e Burkina Faso com Vitor Demi. Ouvimos Mali com Faltomata de Awara e também Mali hoje está presente, né, com Mamani Keita e foi um intervalo com Angélico Diodu Bini. E a gente a volta para a segunda parte com Senegal e a artista é Assene Ndiaye e álbum Dia Mali.

E a fama Bolivar de Independentes, que é álbum e artista é Taumani Diabetes de Mali. Antes essa a gente ouviu Estrada de Etiópia, e a faixa era Life Happens, Vida Acontece. E antes dessa ouvimos Dia Male de Senegal, que artista Assemi Njai. Esse que acabamos de ouvir agora, só pra gente fazer pequena conversa aqui, né? Tem vários africanos aqui, né? No Brasil, na Bahia, Salvador, Minas Gerais, Floripas, que está investindo pesado de negócios.

correria, eu acho que desde 2001, 2002, né? Essa faixa etária começamos. Tô ouvindo bastante, às vezes fica feliz. A gente parece que sente um ambassador. Tudo que acontece, pessoas procuram a gente. Ah, vai procurar Sankofa, vai procurar Sankofa. É interessante isso, né? É importante também. É, a gente entender que esse nosso trabalho está indo longe, né? As pessoas estão conhecendo, né? Como eu falei aqui, fala pouco e toca mais. Nossa próxima música é Bo Fal Safo, La Confusion, Amadou Marian, diretamente de Mar.

0: Maravilha, maravilha. Ouvimos Clalette de Algéria e a faixa é Didi, que acabamos de ouvir. Antes dessa, ouvimos a faixa Nimissa e artista Pasekoko de Mali também. E antes dessa, ouvimos Bafo, Safo, e álbum é La Confusion, com Amadou Marianne de Mali. Esse que a gente tem para vocês hoje, espero que vocês gostaram bastante. É, entrega seu coração para músicas africanas, vários países, várias etnias, várias poesia, vários instrumentais. Então, entrega seu coração para a gente, Rádio África. Agradeço sempre participando contigo. Nosso programa de hoje só fica por aqui. Muito obrigado. Até a próxima semana. Tchau, tchau.
1: Bom saber que você continua aí ouvindo a Educadora. Muito obrigado pela sua companhia. Uma ótima tarde de sábado para você. Depois do Tambores da Liberdade do Rádio África, tô de volta na Sonosfera Educadora. 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
1: Agora 3:03 para começar mais uma hora Sonosfera Educadora. Tem Lued Luna na composição de Gilberto Gil. Extra.

Esse aí foi Criolo na Sonosfera Educadora de Criolo Pegue Pra Ela. Iane Gonzaga, de Iane, meu bem. E Céu, Cordão da Insônia, de Céu e Beto Vilares. Conheça o que há de mais novo no cenário da música independente baiana, as diversas sonoridades e a riqueza dessa produção. Programa Outros Baianos, sábado às 9 da noite, aqui na 107.5, em nosso aplicativo e no site educadorfm.ba.gov.br. 3h20 tem Caetano com Gilberto Gil, de Caetano e Gil, Haiti.

difícil, que pareça fácil e rápido, e vá representar uma ameaça de democratização do ensino de primeiro grau.

111 presos indefesos, mas presos são quase todos pretos, ou quase pretos, ou quase brancos, quase pretos, de tão pobres.

certo mano perguntou-me o que é que eu acho sobre a vida preta do negro. 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
1: Agradecendo sempre a sua companhia, você que tá aí ouvindo a Educadora 3 e 38, Mutantes, de Mutantes e Liminha, top, top.

0: Na Sonosfera Educadora, Cidadão Instigado, Contando Estrelas, de Fernando Catatau. Vivendo do Ócio, Baila Comigo, de David Bore, Gabriel Burgos, Jajá Cardoso e Luca Bore. Logo mais às 16h, daqui a pouquinho às 16h, na Casa Rosa, Rio Vermelho, a cantora Riane, que é cantora, compositora e baixista, prepara uma intervenção artística especial para o Festival Lyonnais. Agora faltando 11 minutos para as 16h, Nitri Titina, de Nitri.
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0: Sono Sfera Educadora com Xênia França, Minha História de Xênia França, Afrocidade de Quebrada de Afrocidade, Planet Rap com Criolo, Distopia de Benegão, Marcelo D2 e Nave. 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Chegando o programa no Balanço do Reggae com a apresentação de Luiz Carlos Ataíde, eu volto logo em seguida na Sonosfera Educadora.
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Olá, amigos, muito boa tarde. Eu sou Luiz Carlos Ataíde e a partir de agora está entrando no ar aqui, na sua 107.5 Educador FM, o programa No Balanço do Reggae. Desde já, desejando para você um final de semana de muita luz, muita paz, saúde, energia positiva sempre. E claro, continue se cuidando, tá bom? Muito bem, e vamos começar o programa de hoje com três grandes vozes do reggae baiano. Edson Gomes, que traz uma reflexão sobre os rumos da humanidade. Ed Vox, que apresenta uma mensagem de transformação. E Lazo Matumbi, que reforça a espiritualidade e a identidade Rastafari, mostrando a força do reggae produzido na Bahia. Mas antes de começarmos o programa, de fato, queremos mandar aqui a nossa mensagem de força. Que Deus abençoe e proteja nosso Ragman Edson Gomes. Saúde, querido, para você, viu? Força, força aí. Fé em Deus, que só ele que nos dá o alento, só ele que nos dá a vida, só ele que nos dá tudo de bom que a gente precisa da nossa vida. Então, saúde, saúde, saúde, saúde para o nosso Ragman Edson Gomes. Muito bem, começando o programa de hoje com ele, Edson Gomes, Apocalipse.

0: aqui é Thaís Seixas, eu estou ligada no balanço do reggae. Toca daí, Ataíde.
1: Aí ouvimos Lazumatumbi, Coração Rastafari e Jerry Vox, Quem Dera. Pois é, vamos seguindo aqui com o nosso programa No Balanço do Reggae, aqui pela sua 107.5 Educador FM. Neste bloco seguinte, vamos aproximar o reggae brasileiro das lutas históricas do povo africano e da filosofia Rastafari. Gilberto Gil presta homenagem à resistência contra o apartheid, enquanto a banda Jambi e a dissidência reforçam mensagens de amor, resistência e combate simbólico à Babilônia. Muito bem, começando este bloco do programa do Balanço do Reggae com Gilberto Gil, oração pela libertação da África do Sul.
2: Esta música é dedicada ao físico nuclear Mário Schoenberg.

Aí ouvimos a banda Dissidência com Rasta Neguinho. Antes, a banda Jambi, Flor Rara. Muito bem, este é o programa do Balanço do Reggae aqui pela sua 107.5 Educador FM, que fará uma pequena pausa e voltamos em instantes com muito mais para você.

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já estamos de volta aqui pela sua 107.5 Educador FM com o programa No Balanço do Reggae. Agora vamos desembarcar na Jamaica com três artistas fundamentais do reggae mundial. E para começar este bloco, vamos com a lança fumegante Mr. Winston Rodney, Burning Spear, que ele representa a espiritualidade e a valorização da história africana. Vamos ouvir Burning Spear, Loving You.

Aí ouvimos Jacob Miller, que mostra toda a sua irreverência e talento que marcaram a década de 1970. Antes, Peter Tosh, que questiona as injustiças sociais. Portanto, ouvimos Jacob Miller, Take a Lift. Antes, Peter Tosh, Why Must I Cry? E vamos seguindo com o programa do Balanço do Reggae aqui pela sua 107.5. Educador FM, agradecendo sempre o carinho desta grande audiência. Muito obrigado a todos vocês. E vamos seguindo agora com The Gladiators, que abrem este bloco do programa com um clássico que retrata as dificuldades do povo e a luta diária por dignidade. The Gladiators, Bellyful.

no programa do Balanço do Reggae de hoje, ouvimos o Israel Vibration, que deixa um recado de perseverança, nunca desistir diante dos desafios. Israel Vibration, Try Again. Antes, Justin Hines and The Dominos, Traveled with Love. Muito bem, este foi o programa do Balanço do Reggae aqui na sua 107.5, Educador FM. E antes de irmos definitivamente, vou deixar um salve aqui super especial para os meus filhos, Alessandro e Alexandre, eles que completaram a idade nova no último dia 3. Que Deus o abençoe, dê muita saúde para vocês, prosperidade, tudo de bom, tá certo? E não se esqueçam que o Coroa tá aqui, viu? Qualquer coisinha dá um real, valeu? Grande abraço, grande Xande, um beijo, meus filhos, para você, Alessandro e Alexandre, Alessandro Ataíde e Alexandre Ataíde, esses caras, esses dois negões, brincadeira, viu? Deixa para lá. Nosso querido Cris Miralva, lá do CIA1, Pedro Entinga, Hélio Ben Souza, aqui do Cabula, Paulo César, o PC, o homem aí da Mata Escura, Grande Rosário, Albino Apolinário, Wilson, rapaziada que comanda também o reggae, Pezão Roots, Washington do Reggae, todos os DJs de Salvador, grande abraço para vocês. Todos vocês também que fazem desse programa um grande elo para a valorização da música reggae em toda a sua plenitude, tá bom? Muito obrigado, gente, por essa audiência maravilhosa que vocês nos proporcionam, tá bem? Um salve especial para todos os pais que, como eu, claro, iremos aproveitar o nosso dia amanhã, domingo, dia 9. Um abraço aí para todos os pais da Bahia, do Brasil e do mundo. Vamos aproveitar o nosso dia, viu? Amanhã é a nossa vez. Tá bom? Valeu, gente, muito obrigado a todos vocês, tenham um ótimo final de semana, um ótimo domingo, um ótimo dia dos pais, uma semana vindoura super produtiva. Este programa teve a apresentação desse amigo de vocês, Luiz Carlos Ataíde, gravação, edição e montagem Valdemir Cabral, produção musical Davi Cerqueira e Luiz Carlos Ataíde. Grande abraço a todos, um ótimo final de semana e até o nosso próximo programa, se Deus quiser. Grande abraço.

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1: Bom saber que você continua aí ouvindo a Educadora. Muito obrigado pela sua companhia. Um excelente final de tarde para você. Agora são 5:04. Vamos começar mais uma hora Sonosfera Educadora, ouvindo Vanessa da Mata, de Caetano Veloso. Eu sou neguinha.

Na sonosfera educadora, Baiana System com Chico César, Brasiliana, Dimitio Garramone e Roberto Barreto. Suede Nunes, de Suede Amor que Benze, e Analisa Assunção, de Analis, Mau Juízo. 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

0: Na Sonosfera Educadora, Terracota com Beat Laden, Mexe Mexe de Terracota, Baio Peixe de Fábio Cascador e Graco e Júnior Barreto de Júnior, Se Vê Que Vai Cair, Deita de Vez.
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1: Agradecendo sempre a sua companhia, um ótimo final de tarde para você, agora 5h35. Sonífera Ilha, Titãs de Branco Melo, Marcelo Frommer e Tony Bellotto.

0: Nega!
1: Na Sonosfera Educadora, Rony Jorge, os ladrões de bicicleta, você sabe dessas coisas de Rony Jorge, vivendo do ócio Onda do Nepal, de David Bore, Gabriel Burgos, Jaya Cardoso e Luca Bore. Faltando 13 minutos para as 6 horas, agora na Sonosfera, Mastatito, Bissau Quinti, de Mastatito.

0: mesmo.
1: Então, pronto, pode crer. Deixa aí, deixa aí. Isso aí é legal, pô.
2: Vamos ver qual que é.
3: Ih, cara. Não. Aí não. Cuidado aí, mano. Abaixa, mano. Ô, louco. Vou na retaguarda, hein? Pode ser, vai.

0: Essa foi Lué de Luna na Sonosfera Educadora, cantando Erro de Lué de Luna e Marisol Wabá. SNJ de SNJ, viajando na balada. 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Agora 6:01, chegando o programa Educa Rap. Eu volto logo depois na Sonosfera Educadora.
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0: Salve, salve família! Está no ar mais uma edição do Educa Rap, diretamente da Educador FM 107.5. Chegamos à edição de número 103 e é sempre uma honra dividir esse sabadão com você, levando o melhor do hip hop para a sua sintonia. Como vocês já sabem, sou Rivance, rapper, comunicador e pesquisador. Sou um jovem de cor de pele clara, cabelo preto, corte curto, olhos castanhos e tenho estatura mediana. Sou natural de Piritiba, terra de Wilson Aragão e moro em Cruz das Almas, no Recôncavo Baiano. Se quiser conhecer mais do meu trabalho, é só pesquisar @rivance no Instagram ou procurar por Rivance no YouTube e no Spotify. Quero começar mandando um salve especial para todas as quebradas, para todas as periferias e comunidades que estão na sintonia da Educador FM. Mandar um abraço especial para você, motorista de aplicativo, taxista, ou você que tá aí só dirigindo enquanto ouve a emissora. Mandar um abraço para todos os trabalhadores e mandar um abraço especial para toda a galera que faz o hip hop acontecer na Bahia e no Brasil. Para dividir essa edição comigo, tenho a alegria de receber a comunicadora e membro do projeto Educa Rap, Denise Andrade. Seja muito bem-vinda, Denise. Tudo bem?
2: Salve, Rivance. Salve também para toda a galera que tá colada aqui com a gente na sintonia da Educador FM. É uma alegria imensa estar aqui dividindo esse espaço e poder trocar ideia com vocês que acompanham o Educa Rap. Um programa feito para a juventude, para o povo trabalhador e que fortalece vidas através de música rap e do conhecimento. Quero mandar um abraço especial para você que tá ligado aqui com a gente, seja do trabalho, de casa ou até mesmo curtindo o rolê. E claro, deixo também meu salve cheio de carinho para todas as pessoas que vivem, respiram e fortalecem o rap nacional. Como a Rivance já me apresentou, eu sou Denise Andrade, sou uma mulher de cor de pele parda, cabelos e olhos castanhos escuros e tenho estatura baixa. E você que tá ouvindo agora, já tá com o celular na mão? Então aproveita e me segue lá no Instagram, @NiseSAndrade. É nessa energia positiva que seguimos juntos para mais uma edição do Educa Rap.
0: Massa demais, Denise! E o arroba do programa é @EducaRapUFRB. Nos acompanhe nas redes sociais e confira conteúdos sobre música, moda, cultura, hip hop e muito mais. E para você pegar a visão, o Educa Rap é uma iniciativa de jovens comunicadores do interior da Bahia e estudantes da UFRB em parceria com a Educador FM, mostrando a força da nossa cultura e conectando os saberes da quebrada com o mundo.
2: A gente segue fortalecendo a cultura hip hop e toda a sua diversidade, valorizando o que é nosso, do interior à capital. O nosso programa promove a descentralização da cultura hip hop e valoriza o rap do interior da Bahia. R, para sintonizar aqui com a gente, quais são as possibilidades?
0: Você aí do outro lado pode sintonizar na Educador FM e ouvir o Educa Rap de diferentes formas. Podem nos ouvir através da frequência 107.5 na FM do seu rádio, pelo aplicativo Educadora Play, pela TV por meio do canal 10.4 e também no site educadorfm.ba.gov.br. Escolhe a melhor possibilidade para você, compartilha para geral e fica ligado aqui com a gente.
2: Isso aí, R. E pra você que tá ligado aqui com a gente, já chama os amigos e toda a galera pra sintonizar na Educador FM. Compartilha com todo mundo e vem acompanhar essa edição. Avisa que o Educa Rap começou e envia as informações de como sintonizar no WhatsApp. O nosso programa vai rolar até às 19 horas com muito rap e conhecimento.
0: Família, estamos chegando com mais uma edição preparada especialmente para você, trazendo debates fundamentais para a construção de uma sociedade mais consciente, muita música de qualidade e histórias do movimento hip hop que marcaram gerações e merecem ser eternizadas. Na próxima quarta-feira, dia 5 de agosto, celebramos o Dia Nacional da Saúde, uma data de extrema importância que reforma a necessidade de promover hábitos saudáveis, qualidade de vida e o cuidado integral com a saúde. E como uma data dessa não poderia passar despercebida, no nosso bate-papo principal dessa noite, vamos conversar sobre a relação entre o hip-hop e o bem-estar, destacando como o breakdance pode ser uma importante ferramenta de promoção da saúde física, mental e social. E no Periferia Hype de hoje, hein, Denise? O que será que o nosso stylist João Guaragna preparou para os nossos ouvintes?
2: No Periferia Hype desse sábado, João Guaragna vai trazer um papo sobre uma peça de roupa que atravessou gerações e se tornou um símbolo de resistência, a White Tee. E você, ouvinte, ficou curioso? Então fica ligado que daqui a pouco o João vai contar tudo pra gente. Vamos contar aos nossos ouvintes quem será a nossa homenageada da semana, R?
0: E para deixar nossa edição ainda mais especial, vamos trazer uma homenagem mais do que merecida a um artista que vem marcando a história do movimento hip hop na Bahia. Livia Ellen é uma artista nascida e criada em Vitória da Conquista, que construiu uma trajetória inspiradora dentro do hip hop. Influenciada desde a infância pela família e pela música local, nacional e internacional, encontrou no rap a principal forma de expressar a sua arte. Seu primeiro contato com a música autoral aconteceu no FACE, Festival Anual de Canção Estudantil, onde conquistou o título de melhor intérprete. Em 2016, passou a integrar o grupo Cipa Rap, que lançou, em 2021, o álbum Enfrentando Dragões. Com um repertório autoral diversificado, Livia Ellen reúne álbuns, videoclipes, cyphers, remix, feats e faixas solos disponíveis nas plataformas digitais. Ao longo da carreira, participou de importantes festivais, batalhas de rap, projetos culturais, levou o hip hop para escolas e comunidades e também organizou eventos ao lado do Cipa Rap. Como reconhecimento pelo seu trabalho, Livia Ellen foi indicada ao prêmio Quinto Elemento Hip Hop 2023 na categoria de Melhor Artista ou Grupo Feminino do Ano e selecionada para o projeto Toca Autoral. Atualmente, ela segue vivendo da própria arte como mulher, mãe solo de duas meninas e representante da liberdade de expressão, fortalecendo música independente e o movimento hip hop por onde passa.
2: É isso aí, R. A trajetória profissional de Livia Ellen é marcada por apresentações ao lado de diferentes artistas e por parceria com produtores e estúdios do cenário local. Quem aí de casa já conhecia o trampo dela? Então, já pega o seu celular e salva a playlist da artista para não perder nenhum lançamento, família. Tenho certeza que vocês vão curtir cada produção. Então, vamos ouvir o som Litoral Mágico de Livia Ellen. Solta o som, DJ Alan.

0: Salve família, eu sou a Lívia Ellen e eu tô sintonizada no Educa Rap da Educadora FM. Valeu!
1: Voltamos com a nossa programação e você acabou de ouvir as músicas de Lívia Ellen. Tocaram as faixas Litoral Mágico, Brasa Brindes e Gemidos e Psyll.
2: Muito bom ouvir os sons de Lívia Ellen aqui no programa, família. Ela representa a força da música independente, da cultura hip hop e da arte como ferramenta de transformação. Vamos fortalecer ainda mais o trabalho da nossa artista homenageada? Então procura as produções dela no YouTube e no Spotify. Segue ela também no Instagram, no @livianellen.mc. E agora, família, chegou a hora de mergulharmos no nosso tema principal da nossa edição. Vamos abrir espaço para bater um papo

0: repleto de reflexões. No papo de hoje, vamos entender como o break pode atuar como importante ferramenta de promoção da saúde física, mental e social, contribuindo para o bem-estar e a qualidade de vida.
1: É isso aí, Denise. Falar sobre a relação entre a saúde e o hip-hop é reconhecer a importância desse movimento para além da arte e do entretenimento.
0: Refletir sobre essa relação, R, é compreender que o movimento também promove a qualidade de vida, fortalece os vínculos sociais, incentiva hábitos saudáveis. Também contribui para o bem-estar físico, mental e emocional de quem faz parte dessa cultura.
1: O hip-hop possui muitas faces e contribui de diferentes formas para a sociedade. E assim como ele se consolidou como uma poderosa ferramenta de transformação social, ele também desempenha um papel fundamental na promoção da saúde e do bem-estar através do breakdance.
0: Com certeza, R. Isso acontece porque o break, um dos quatro elementos fundamentais do hip-hop, vai muito além da dança, com seus movimentos que exigem força, equilíbrio, coordenação e resistência física.
1: Além da dança estimular a prática de atividade física, ela fortalece a saúde mental, promove a socialização e reforça a importância do trabalho em equipe. E como nós sabemos, o acesso à prática de exercícios físicos com acompanhamento de profissionais em espaços como academias ainda está distante da realidade de muitas pessoas que vivem nas comunidades periféricas.
0: Neste contexto, R, o break se destaca como uma alternativa acessível, democrática e transformadora, levando movimento, saúde e promoção do bem-estar para grupos sociais mais vulneráveis.
1: E quando essa prática é apresentada desde a infância por meio de iniciativas comunitárias, seus benefícios vão muito além da atividade física, contribuindo para o desenvolvimento da disciplina, da autoestima, do senso de pertencimento e da convivência em comunidade.
0: E não podemos esquecer de mencionar os benefícios que a prática do break pode proporcionar à saúde mental, não é mesmo, R? Essa prática ajuda a aliviar o estresse, desenvolve autoconfiança e cria um espaço de acolhimento, onde as pessoas podem ser elas mesmas, expressar sua arte e construir vínculos por meio da cultura hip-hop.
1: Família, o hip-hop tem um jeito único de transformar a realidade das pessoas de diferentes maneiras. Seja na música, na arte, na poesia ou na dança, o movimento proporciona oportunidades, amplia perspectivas e mostra que a cultura também é um caminho para promover a saúde e a transformação social. Quando conhecemos essa realidade de perto, passamos a compreender melhor o verdadeiro significado do movimento e os motivos que deram origem à sua criação. Dessa forma, entendemos que o hip-hop nasceu como uma ferramenta de resistência, expressão, pertencimento e transformação social, mantendo esse propósito vivo até os dias atuais. Quem aí já tinha refletido sobre a importância do hip-hop para a promoção da saúde? Esse papo foi muito legal, não é não? Agora vamos seguir com a nossa edição ao som de artistas que fortalecem o cenário musical do nosso país. Fica com a gente que o Educa Rap segue enaltecendo essas vozes que transformam o som em instrumento de empoderamento, luta, resistência e cultura.
0: Fiquem com a faixa Leal de Bellatriz. Solta o som, DJ Alan.

0: Você acabou de ouvir o melhor do rap na Educador FM. Ouviu a faixa Tamagotchi, de Machiola.
1: Rolou também Hendrick, de Foyd. E aí, galera, vamos de um intervalo curtinho?
0: Vambora, Denise! E você que é nosso ouvinte está aqui sintonizado com o Educa Rap, segura e não sai, pois são só alguns segundos e na volta tem Periferia Hype com o nosso stylist João Guaragna. Até logo!
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7: E seguimos celebrando mais uma edição do Educa Rap. Uma trajetória construída por muitas mãos, por estudantes, artistas, comunicadores, pesquisadores e ouvintes que acreditam na força transformadora da cultura hip hop. Denise, hoje eu quero ver geral que tá curtindo o Educa Rap, seja em casa, no carro, no rolê, colando também com a gente nas redes sociais. Queria pedir para que você, ouvinte, tirasse uma foto ou gravasse um vídeo de você ouvindo o programa e marcasse a gente no Instagram, @EducaRapUFRB e @EducadorFMBA. Vamos nessa? Vamos se conectar!
6: É isso, pessoal. Quero ver a energia de vocês nas redes. Tá ouvindo o Educa Rap? Então registra esse momento, tira uma foto, faz um stories, mostra onde você tá ouvindo e marca a gente no @EducaRapUFRB e no @EducadoraFMBA. Vamos colocar essa rede pra ativar.
7: Agora vamos com Periferia é Hype, o quadro que amplia o nosso olhar sobre moda e hip hop, nos mostrando que o estilo também é uma forma de resistência. Hoje, João Guaragna vai falar um pouco sobre uma peça de roupa que carrega mais história do que imaginamos, tornando-se um código cultural e atravessando gerações. Quer conhecer mais? Risca o prato, DJ Alan!
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9: Salve família! Tá começando mais um Periferia Hype, do programa Educa Rap, da Rádio Educadora FM. Aqui é João Guaragna, sou de Mundo Novo e moro em Salvador. Sou stylist, produtor, pesquisador e comunicador. Sou um jovem negro de cabelo cacheado curto e olhos castanhos. Estudante do BEI em Artes na Universidade Federal da Bahia. E hoje vamos falar da história de uma peça básica, que já foi símbolo de pertencimento, status e até motivo de discriminação. White tee, as camisas brancas. Você já se perguntou por que as camisetas brancas eram tão comuns nos anos 2000? Existe uma explicação e eu vou te contar agora. Tudo começa nas periferias dos Estados Unidos. A camiseta branca representava muito mais do que uma peça básica. Era um código de identidade, pertencimento e, muitas vezes, uma estratégia de sobrevivência. Antes de tudo, as famosas white tees nasceram como roupas de baixo. No início do século XX, eram usadas por trabalhadores por serem baratas, resistentes e fáceis de substituir. Décadas depois, essa simplicidade ganhou outro significado. Nas prisões americanas, camisetas brancas faziam parte do uniforme. E ao deixarem o sistema prisional, muitos ex-detentos continuavam usando a peça, levando essa estética para as ruas. Nas periferias, as camisetas brancas também eram a solução econômica. Muitas famílias compravam pacotes fechados para garantir roupas limpas durante toda a semana. Mas ela rapidamente ultrapassou essa função. Impulsionada pela cultura hip hop e popularizada por artistas como o grupo The Franchise Boy na faixa White Tee, a White Tee virou símbolo de estilo. Limpa, larga e bem passada, transmitia respeito, presença e autenticidade. O tamanho também importava. Na época, camisetas oversized eram associadas ao prestígio dentro das ruas, enquanto peças mais justas podiam ser vistas como falta de credibilidade. Além da estética, existia uma questão prática. O caimento largo facilitava carregar dinheiro e objetos pessoais de forma discreta. Com o tempo, surgiu uma nova lógica. À medida que autoridades passaram a associar esse visual à criminalidade, muitas pessoas passaram a usar a camiseta branca justamente como uma forma de camuflagem urbana. Quanto mais comum a aparência, menos atenção ela chamava. Mas essa associação teve consequências. Bares, escolas e estabelecimentos comerciais passaram a proibir camisetas brancas oversized, reforçando estereótipos que ligavam a peça básica ao crime. No fim das contas, a camiseta branca nunca foi apenas uma roupa. Ela foi código, foi escudo e foi identidade. O básico virou símbolo e o símbolo virou suspeita. Porque no fim, nunca foi apenas sobre tecido, mas sobre quem a sociedade escolhe enxergar vestindo ele. O Periferia Hype chegou ao fim. Esse quadro que abre discussões sobre moda, periferia, sociedade e cultura. Para me seguir nas redes sociais é @joãoguaragna, G-U-A-R-A-G-N-A. Ou para conhecer o meu trabalho, @atelierrua13, com 2 E. Chega lá e me conta o que você acha desse quadro. Obrigado pela sua audiência. E agora é com vocês aí no estúdio. Beijo!
6: Você ouviu mais um Periferia Hype. E que papo foi esse, galera? Falar sobre moda é muito mais do que falar sobre roupas. Cada peça que atravessa gerações carrega histórias, significados e identidades que ajudam a contar muitas histórias. Valeu demais, João, por trazer mais um episódio desse quadro incrível que inspira, informa e fortalece a consciência crítica da nossa audiência. E se você aí curtiu, segue o Mano nas redes e manda aquele salve. Seguimos firme, porque aqui o hip hop é educação, é atitude e é conhecimento. E é, claro, pra geral.
7: Agora, vamos curtir a faixa White Tee, de Damn Franchise Boys. Solta o som, DJ Alan.
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0: Você acabou de ouvir o melhor do rap na Educador FM. Ouviu a faixa Lovezinho, de Mari, Duá e Veloso. E também ouviu a faixa Cais, de Síntese.
1: Agora vamos ouvir No Canto do Clube, de Leal. Solta o som, DJ Alan.
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0: Você ouviu o melhor do rap na Educador FM. Tocaram as faixas Sem Dor, Não Tem Alívio, de Simon Contreiras, e Dentro do Porta-Malas, de Versátil e Convidados.
1: Chegamos ao fim da edição 103 do Educa Rap aqui na Educador FM. Agora me diz, o que foi que você achou dessa edição? Tivemos uma troca potente e extremamente necessária, falando um pouco sobre a relação entre o hip hop e o bem-estar, focando em como o breaking pode ser uma grande ferramenta de promoção da saúde física, mental e social das pessoas que vivem em comunidades periféricas. Na nossa homenagem da semana, trouxemos a artista Lívia Ellen, que é nascida e criada em Vitória da Conquista e construiu uma trajetória linda e inspiradora dentro do hip-hop. Já no Periferia Hype, o nosso stylist compartilhou com vocês uma curiosidade que revela como a moda também conta histórias. Desta vez, o destaque foi para a White Tee, a camiseta clássica branca que atravessa gerações e tornou-se um símbolo de identidade e marcou a história da cultura hip-hop. Deixamos com vocês a reflexão de como cada peça, cada estilo e cada escolha estética carregam histórias, identidades e formas de resistência. Por aqui, o Educa Rap segue promovendo o diálogo, a informação e valorizando todas as vozes que fortalecem a cena. O nosso programa é produzido por jovens estudantes da UFRB e jovens comunicadores do interior da Bahia que acreditam no hip-hop como ferramenta de educação e transformação social. Obrigado pela escuta e pela parceria de todas as semanas. O meu Instagram é @rivance e o seu, Denise?
0: O meu Instagram é @nisesandrade. E do programa Educa Rap é @educarapufrb. Segue a gente e acompanha tudo de perto nas redes sociais. E assim a gente vai encerrando mais uma edição muito especial. Foi uma honra fazer parte desse programa que celebra a marca de 103 edições, valorizando artistas, compartilhando conhecimento e fortalecendo a cultura hip hop na Bahia. Nosso agradecimento a todos os ouvintes que acompanham essa caminhada, aos artistas que confiam no nosso trabalho e a cada pessoa que ajudou a construir essa história ao longo dos últimos programas. Um salve especial para todo mundo que colou aqui com a gente, seja de casa, do corre ou do rolê. Que venham muitas outras edições, muitos outros encontros e muitas novas vozes ocupando esse espaço. Até o próximo Educa Rap. Fiquem na paz e fortaleçam a cultura hip hop.
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1: Bom saber que você continua aí ouvindo a Educadora. Muito obrigado pela sua companhia. Uma ótima noite de sábado para você. Agora são 7:07. Começando mais uma hora, Sonosfera Educadora, tem Zé Ramalho, de Zé Ramalho, Admirável Gado Novo.

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0: E aí, curtiu o perfil musical de Buda? Você ouviu na sequência Vampira, a parceria de Buda com Pablo Vittar? Essa tá bombando nas redes sociais, viu? Namorada e VIP, parceria de Buda e Duquesa. Galera, é o seguinte, o Namuvuca vai no intervalo rapidinho, mas já voltamos, é coisa rápida. Não mude de estação que Nininha já volta.
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0: Tamo de volta aqui na Muvuca e lembrando a vocês que todas as músicas que tocam aqui, elas estão disponíveis numa playlist especial pra vocês lá no Spotify. É só procurar por programa na Muvuca, curtir e dar play. Você já tá ligado, né, minha gente? E agora, meu amor, vamos vislumbrar novos horizontes. Aqui no Novos Horizontes, você tem a oportunidade de conhecer novos artistas, novos sons. E hoje eu fiz uma seleção massa pra você. Vamos começar com Saudades do Meu Preto, de Jeffs, e em seguida Te Esquecer no Paredão.

E vocês ouviram e acabou de Nininha, que no caso sou eu mesma. É, meu amor, eu canto também. É, menina, não tô sabendo não. É, fique sabendo agora, eu também canto. É. E agora se prepara pra se envolver numa sequência de músicas massa. Vamos ouvir Piloto, sucesso de Flora Matos, e em seguida Tum Tarará, da Companhia do Calypso, que eu amo.

demais! Você ouviu na sequência Mente Pra Mim, de Thiago Pantaleão, Sonho Meu, de Stephanie Absoluta e 304, do Afrocidade. Só música massa. É, minha gente, o que é bom chega ao fim, né? Infelizmente. Mas, lembrando a vocês que sábado que vem tem muito mais, e se quiser ouvir essa e outras edições do Namuvuca, é só baixar o aplicativo ou entrar no site educadorfm.ba.gov.br. E a ideia cheque do dia é: não poupe esforços até você ficar feliz pra caramba com a sua vida. Fiquem ligados na Rádio Educadora, onde a música independente da Bahia ganha destaque. Aqui é Nininha, desejando a todos uma ótima noite e que a música continue em